0: 305, eu vou sair atrás desse fórum.
1: Posso marcar uma posição,
0: Charlotte,

0: Nessa zangada.
1: Nessa antena, você sabe escolher esses outros.
0: Obrigado,

0: de video, esta cosa de YouTube, en vez de YouTube, esta cosa de YouTube, que está haciendo, o esta nada de YouTube.
1: Do you have to fuck out?
0: Do you have to fuck out? 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